0: convento está vazio!
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2: Ok, señores. Vamos a bailar ritmo, che. Hace tiempo que no escuchamos esta canción.